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1: 21 graus.
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0: Rádio Clube, bom dia, são 7:30.
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0: Ora viva, cá estamos então nas Manhãs do Clube FM. Mais uma sessão, esta última de junho. Estamos aqui também num dia que tem... É uma terça-feira, que tem um sabor a sexta. Amanhã é feriado e, portanto, hoje tem aquele gostinho a sexta, não é? Fim de semana. Bom, para já, vem aí mais uma sessão das manhãs. Até às 10:30 conto convosco. Vamos fazer-vos companhia e com os melhores hits da cidade. Vamos abrir com Gavin James e a primeira, depois Rachel Campbell e tem aí também a Lady Gaga. Nesta primeira meia hora das manhãs temos também as capas dos jornais. Já daqui a pouco vamos olhar para as manchetes e também já daqui a nada vamos ver a previsão do estado do tempo, que hoje está com um bom cenário para quem está de férias. Está ótimo.
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0: E se é o caso, boas férias. Ou então, bom trabalho.

0: Esta é o Always Remember Us This Way. É da Lady Gaga, nestas primeiras a abrir. Muito bom dia, manhãs da Clube FM. Esta manhã de terça-feira, 30 de junho. Poderia ser sexta, mas não é. É mesmo terça. Amanhã é friadinho. Aproveite da melhor forma, se vai conduzir, boa viagem. Tivemos aí Richie Campbell e também Gavin James na abertura desta sessão de hoje das manhãs. A rotina tem agora a banda sonora, é as manhãs da Clube FM, são assim, a sua companhia de todos os dias. Agora o Escalema e depois também Olimar-se. Daqui a pouco vamos aos jornais e ao tempo.
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0: Já estamos quase a 15 minutos das 8 nas manhãs da Clube FM. A música é do Escalema a rodar também nesta início de manhã. E agora?
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0: Podemos já ir aos jornais, mas vamos olhar para já, quero dizer, até pode ser aqui ver as manchetes, mas eu estava a pensar em, mais concretamente, ver o tempo, porque está na hora.
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0: É isso, os jornais, já lá vamos. 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Olhamos então para esta previsão do IPMA para esta terça-feira, que vai ter céu pouco nublado ou mesmo limpo, apresentando-se períodos de mais nubosidade até o início da manhã e a partir do fim do dia. O vento vai estar fraco a moderado, soprando moderado a forte nas zonas altas. Há uma pequena subida da temperatura nas zonas altas também. O Funchal apresenta-se com pouca nubosidade esta terça-feira. Vai ter períodos de maior nubosidade ao início da manhã e ao fim do dia. O vento vai estar em geral fraco. Quanto à temperatura máxima, Funchal atinge os 26 graus, já na Ribeira Brava 25, no norte Porto Mediz 25, São Vicente 25, Machico também é uma média quase na ilha inteira, Machico também com 25 graus e também para o Porto Santo, Lisboa 30 graus, 27 na cidade do Porto. 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Faltam 14 minutos para as 8, daqui a pouco vamos então olhar para os jornais.
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0: Oh yeah.
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0: É, e o dia ainda agora começou e já estamos a debitar os melhores hits da cidade. Vem aí mais um, vem aí Holly Mars e também a Adele. Depois então olhamos os jornais. Bom dia.
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0: E boa terça-feira.

0: Esta show, estamos a 7 minutos das 8 da manhã. Música é da Adele, esta chama-se Send My Love. A rodar também a 106.8 e o Holly Mars, Dance With Me Tonight. Estamos juntos até às 10h30, amanhãs da Clube FM, hoje terça-feira, 30 de junho, último dia do mês e também véspera de feriado. Amanhã temos um feriadinho.
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0: Que bueno.
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0: Muito bem, vamos às primeiras páginas dos diários desta terça-feira, 30 de junho. Começamos aqui com o Diário de Notícias da Madeira. Região apressa solução para altas problemáticas. É a manchete, são as gordas deste Diário de Notícias da Madeira de hoje. Temos também estes títulos. Gespa volta a dar lucro após 2 anos no vermelho, sala de concertos desadequada será reformulada e Lisboa descarta bombeiros madeirenses que iam para a Venezuela. O Jornal da Madeira tem hoje em manchete: Funchal aprova novas isenções para a Cortel. Também autoridades procuram um condutor que fugiu após atropelamento de criança. E hoje, que também se assinala o Dia Mundial das Redes Sociais, destaque também no Jornal da Madeira para meios digitais, redes sociais impulsionam carreiras e causas. Os jornais nacionais, olhando aqui brevemente umas manchetes, neste caso as principais, Jornal de Notícias com Portugal vai ser atingido esta semana por uma onda de calor inédita. O Diário de Notícias de Lisboa tem PS, mantém liderança com 29,3%, AD recupera e chega, estabiliza. O Público tem este título, em 10 anos foram atribuídas 17 novas subvenções vitalícias a políticos e no Negócios hoje o título principal é Bruxelas avisa que PSU tem de ficar fechada em 2 meses. É assim os títulos da imprensa esta...
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0: Foram então os títulos desta terça-feira. Sim, agora música dos Maroon 5. Esta vai até quase à hora certa. Eu volto já a seguir às 8. Até já, bom dia.

0: E agora na abertura desta hora tenho o Ed Sheeran. Ele já aí vem.
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3: É, já estamos na luta para mais uma horinha que está agora a começar. Espero desde já que esteja da melhor forma a começar o seu dia. Bom dia, bom trabalho ou boas férias. Também muita gente se encontra de férias. Esta terça-feira assinala-se o dia das redes sociais. Já agora não se esqueça, pode-nos seguir através das nossas redes sociais, Instagram, Facebook, e também passar pelo nosso website e votar no vosso tema favorito nas 20 mais que a Clube tem todas as semanas em votação. Fazemos a contabilidade no sábado às 11 da manhã. Vamos ter duas delas daqui a pouco. Para já vamos abrir com o Ed Sheeran. Ele está aí já seguido, o britânico, a abrir Bad Habits. É a primeira, depois o Ciro e ainda Matt Simons. Hoje uma máxima de 26 graus para o Funchal. Vamos ter sol, é verdade.

0: Este é I Just Might é de Bruno Mars a acompanhar esta manhã de terça-feira. Bom dia, tenham um excelente dia com a Rádio Clube, Rádio da Capital. Também tivemos aí Matt Simons, o Ciro e o Ed Sheeran na abertura desta hora. Vamos olhar para o tempo de novo, vamos atualizar aqui a previsão do IPMA. É já a seguir.
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0: Já lá vamos aos melhores hits da cidade. Vamos ao tempo, que vai fazer hoje?
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0: 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Aponta para céu pouco nublado ou mesmo limpo. Esta terça-feira vai ser assim em toda a Ilha da Madeira. Apresenta-se alguns períodos de mais nubosidade até o início da manhã, mas também pode aparecer no fim do dia. O vento vai estar fraco a moderado no dia de hoje, de nordeste. Vai superar mais forte, moderado a forte nas zonas altas. Aqui também no Funchal é semelhante, mas ainda importa dizer que há uma pequena subida da temperatura nas zonas altas. Já daqui a pouco vamos às máximas. O Funchal também tem pouca nubosidade ou vai ser mesmo um dia com o céu limpo, apresentando-se com alguma nubosidade no fim do dia, pode aparecer aí algumas nuvens. O vento vai estar em geral fraco. A temperatura máxima para o Funchal são de 26 graus. Para o restante da ilha temos uma média de 25. Ribeira Brava, também no norte, Porto Muniz, São Vicente, Machico e também Porto Santo. Lisboa chega aos 30 graus e a cidade do Porto 27. 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Bom dia, são quase 8h20.
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0: Estes são os BTS nas manhãs da Clube FM. Esta chama-se Swim. Já esteve também nas mais tocadas da Clube, nas 20 mais. Ainda ouvimos Clean Bandit, os Imagine Dragons e também Alex Warren no início da dose, neste Dia Mundial das Redes Sociais. Hoje que se assinala esse dia. 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Tem sempre lá novidades. Temos também as 20 mais no nosso website, www.rclub.pt. Daqui a pouco vamos ter duas delas. Vá votando aí no seu tema favorito. No sábado fazemos essa contabilidade juntamente com a Nós Madeira às 11 da manhã.
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0: Não são 11 da manhã, mas são 8h32, não se atrase.
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0: É as suas companhias de todas as manhãs, estas manhãs da Clube FM com a energia da Galp. 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Aproveite, vem aí Hot in Here e de facto está, e até podia ser a do Billy Idol, Hot in the City. Hoje temos uma máxima de 26 graus, vai ser um dia quentinho. Aproveite, está de férias, boas férias. Nelly, a primeira, depois a Diogo Pissarra e a Kelly Clarkson.

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0: Esta pode ser a mensagem para o dia. 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É a música da Kelly Clarkson a rodar também nestas últimas aqui na Clube FM. Diogo Pissarra. Ouvimos aí o Pedro Brunhosa também, Amor de Ferro. E ainda Nelly a fazer jus ao dia de hoje. Hot in here. Hoje vamos ter um dia hot. 26 graus, solinho a bombar. Isso é o que se quer. Estamos no verão, aproveite. E amanhã é feriado, dia da região. Que bom. Se for para a praia, não se esqueça, óculos de sol, protetor, sim. Não pode aí descurar essa situação porque os alertas estão aí. É preciso usar protetor, meus amigos, ter cuidado no que diz respeito à exposição solar, principalmente naquelas horas mais intensas.
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0: Ei, é o que já vamos ouvir a seguida. Clube FM. São para já duas das 20 mais da semana. Vote no seu tema favorito no nosso website www.rclub.pt. Tem aí agora Conan Gray e a Taylor Swift, fazem parte das 20 mais. E depois... 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E depois não ficamos por aqui, porque até às 8 ainda vai passar o GNR e Katy Perry. À hora certa, às 9 da manhã, estou de volta. Não se esqueça que na hora a seguir temos notícias. Bom dia, faltam 13 minutos para as 9.
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0: Esse vai para o trabalho, leve boa disposição consigo. Hot and Cold, Katy Perry nas manhãs. Bom dia, são 9 horas.
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0: É, e a melhor companhia está desse lado do rádio. Obrigado por estar ligado aqui também à Clube FM. Este 30 de junho assinala-se o Dia Mundial das Redes Sociais. Acompanhe as nossas redes sociais através da net, o Instagram, o Facebook ou então o nosso website www.rclub.pt. Lá encontra também a página para as 20 mais da semana. Convidamo-lo a votar no seu tema favorito. No sábado fazemos essa contabilidade com a Noz Madeira às 11 e também com a reposição ao domingo. Estamos nesta manhã de terça-feira, véspera de feriado, neste caso amanhã é o dia da região. Está uma terça-feira com um sabor a sexta, não é? Aproveite da melhor forma, vai ter bom tempo. Hoje também temos aí um dia com sol, máxima 26 graus. Vamos abrir com Jason Derulo, é a primeira.
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0: E esta chama-se Acapulco. Depois os One Direction, Olivia Dean e os vizinhos. Daqui a pouco às 9h30 temos notícias. O essencial da informação é às 9h30. Daqui a pouco também atualizamos a previsão do estado do tempo.
1: Já

0: Esta é do Post Malone nas manhãs da Clube FM, nesta manhã de terça-feira, I Had Some Help. Entretanto, são 9h17, tivemos aí também os vizinhos, Olivia Dean e o Juan Direction.
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0: A seguir voltamos ao tempo, vamos olhar para a previsão para hoje.
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0: É, e eles já vêm de seguida, os hits, mas agora vamos ao tempo.
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6: O tempo hoje.
0: É a previsão do Instituto Português do Mar e da Atmosfera. 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Vamos ter uma terça-feira com pouca nubosidade, o céu mesmo limpo, sol a brilhar. Mas pode haver algumas nuvens e algum período de nubosidade para o fim do dia. O vento vai estar fraco a moderado de nordeste. Segundo os técnicos da meteorologia, também hoje há uma pequena subida da temperatura nas zonas altas. Aliás, esta semana e a próxima prevê-se também um aumento da temperatura. O Funchal vai também ter céu pouco nublado ou mesmo limpo, apresentando-se com períodos de mais nubosidade no fim do dia. E o vento vai estar em geral fraco. Quanto à temperatura máxima, hoje 26 graus para o Funchal, 25 para Ribeira Brava, também para o norte, para Porto Nise e São Vicente, 25 também em Machico e Porto Santo. Lisboa, 30 graus de máxima hoje. Porto, 27. 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São 9h20, manhã de terça-feira.
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0: E hoje também é o dia das redes sociais, Dia Mundial das Redes Sociais. Assinala-se neste 30 de junho, à beirinha do fim de semana. Amanhã é feriado, dia da região. Terça-feira, portanto, com sabor a sexta.
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0: são as 20 mais da semana, desta semana que está ainda a carburar. Ainda estamos numa fase inicial, mas isto com o feriado pelo meio da semana, até parece que já está a acabar o mês. Quer dizer, o mês está a acabar, a semana que não. Estamos na véspera de feriado, amanhã aproveite esse feriadinho, o dia da região. Um ótimo dia para todos, obrigado por estar com a 106.8, as 20 mais da semana. Uma delas foi esta Sinto Muito, da Inês Apenas, e também a Soraya Ramos atrás com o Suficiente, e ainda David Guetta no início da Dose com Gone, Gone, Gone. Vamos agora às notícias, é praticamente 9h30, aliás é 9h30.
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0: Vamos ao essencial da informação agora na Rádio Clube.
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4: A última atualização do Ministério dos Negócios Estrangeiros relativa aos portugueses que foram afetados pelos tremores de terra na Venezuela aponta para 60 mortes, 50 adultos e 10 crianças. 53 destas pessoas tinham também nacionalidade venezuelana. Precisou a Secretaria de Estado das Comunidades. O balanço anterior indicava 56 mortes. O número de desaparecidos ou pessoas incontactáveis da diáspora portuguesa baixou de 91 para 87. São 51 homens e 36 mulheres cujo paradeiro é desconhecido. Pelo menos 17 cidadãos portugueses pediram o repatriamento, tendo previsão de chegar esta terça-feira em Beja, segundo anunciou o ministro da Defesa, Nuno Melo. Segundo o mais recente balanço do governo venezuelano, são mais de 1.700 mortos e 5 mil feridos. O número de desaparecidos, segundo estima as Nações Unidas, já pode ultrapassar os 50 mil. A Câmara Municipal do Funchal assinalou o encerramento da 5ª edição da iniciativa Mais Comércio Local, com a cerimónia de entrega dos prémios referentes ao 3º e último sorteio da campanha, que voltou a afirmar-se como um importante instrumento de dinamização da economia de proximidade no concelho. Promovida pelo município do Funchal em parceria com a ASIF, a iniciativa distinguiu-se este ano pela sua transição para um modelo totalmente digital, através da aplicação Funchal Munícipe e da plataforma do cartão do Munícipe do Funchal, reforçando a modernização dos serviços municipais e facilitando a participação dos cidadãos. Ao longo desta edição, aderiram 208 estabelecimentos comerciais distribuídos por todas as freguesias do concelho, demonstrando a forte mobilização do tecido empresarial local em torno desta campanha de incentivo ao consumo no comércio tradicional do Funchal. Até o encerramento da iniciativa, foram registados 2.280 cupons, correspondente a 1.012 facturas submetidas, tendo sido gerado um volume de vendas superior a 75 mil euros, números que evidenciam, segundo a Câmara, o impacto positivo e concreto da campanha no apoio à atividade económica local.
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0: Estas são as manhãs do Clube FM. Muito bom dia, tenha uma excelente terça-feira. Está com a Rádio Clube, a Rádio da Capital, nesta véspera de feriado, hoje último do mês. Amanhã já vamos transitar para julho. Tenha um ótimo feriado, aproveite da melhor forma. Sim, a rodar as últimas a desfilar na Clube FM, nesta sequência, Miles Smith com Nice to Meet You. Atrás também a Rita Rocha e as 20 mais da semana. Não se esqueça, sábado temos o compacto. Vamos voltar a lembrar que pode votar através do domínio próprio. Para o efeito é em www.rlu.pt. Agora vem aí Damian David, é à próxima. Depois passa aí também Alicia Keys e os Coldplay com os 4:30. Espero desde já que tenham uma excelente terça-feira. 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E desejo-vos também uma boa terça-feira e já agora um bom feriado para o dia de amanhã.
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5: Já estamos em direção às 10 da manhã. Vamos olhar para as capas dos jornais desta terça-feira, véspera de feriado, 30 de junho. Vamos olhar para os principais matutinos. Começamos, como sempre, com o Diário de Notícias da Madeira, que destaca a região. Apressa solução para altas problemáticas. Também GESBA volta a dar lucro após 2 anos no vermelho. Lisboa descarta bombeiros madeirenses que iam para a Venezuela. O Jornal da Madeira tem hoje: Funchal aprova novas isenções para a Cortel. E também este título: redes sociais impulsionam carreiras e causas. Passando aqui aos jornais nacionais, olhamos o Jornal de Notícias. Com Portugal vai ser atingido esta semana por uma onda de calor inédita. O Público tem: em 10 anos foram atribuídos 17 novas subvenções vitalícias a políticos. E o Diário de Notícias de Lisboa destaca que PS mantém liderança com 29,3%, mas a AD recupera e chega a estabilizar. São estas as principais manchetes dos diários desta terça-feira, 30 de junho.
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10: Este é o som da Rádio da Capital. Muito bom dia, manhãs da Clube FM. Está a abrir a última meia hora desta emissão de terça-feira, 30 de junho. Estamos até às 10h30 a vestar os melhores hits da cidade para começar da melhor forma esta sua terça-feira. E um dia que também tem aquele sabor a sexta. Amanhã é feriado. Temos aí um feriadinho a meio da semana que cai sempre tão bem. Bom, para já, a abrir o Benson do Busy Miles com o Van. Depois Jonas Blue e ainda os à toa. São estas primeiras, daqui a pouco as 20 mais da semana. E a partir das 10h30 fica já o aviso à navegação. Temos a Revolta do Vinil, grande programa para ouvir grandes clássicos na Clube FM. É para ouvir depois das 10h30 com Miguel Sousa. Agora, Benson, Missy Miles.
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1: Foi um trio à maneira a abrir mais uma hora das manhãs, neste caso a última meia hora desta terça-feira, 30 de junho. O som é Duls à Toa, na Rádio da Capital, Tu na Tua. Já esteve também nas mais tocadas da semana, também tivemos aí Jonas Blue e ainda Missy Miles com Vans e Benção. E já sabe que também temos as 20 mais da semana, nesta última meia hora da emissão de hoje. Vai ouvir duas daquelas que estão nas mais votadas da semana. Faça isso mesmo, vote no seu tema favorito. O domínio é o www.rclub.pt. Já lá vamos, é essas duas que tenho para vos mostrar. Antes disso, há Avicii e Lewis Capaldi. Agora na 106.8, bom dia.
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0: 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Já agora um bom feriado para o dia de amanhã. Amanhã temos aí o dia da região. Agora na Clube FM ficam as 20 mais da semana para fecharmos esta sessão de hoje. Eu volto amanhã a partir das 7h30 para esta sessão então de 1 de julho. Amanhã que vai ser feriadinho e portanto vamos ter aqui uma emissão também super especial das manhãs da Clube FM. Até lá, fique bem, tenha uma excelente terça-feira.
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Não estamos sós na tempestade. Ainda há luz neste mar alto. Ainda há anjos de verdade. Vão sozinhos no asfalto. Semeiam sonhos pelas trevas. 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

0: Meio-dia e 35.
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3: A última atualização do Ministério dos Negócios Estrangeiros relativa aos portugueses que foram afetados pelos tremores de terra na Venezuela aponta para 60 mortes, 50 adultos e 10 crianças. 53 destas pessoas tinham também nacionalidade venezuelana. Precisou-se que teria de estado das comunidades. O balanço anterior indicava 56 mortes. O número de desaparecidos ou pessoas incontactáveis da diáspora portuguesa baixou de 91 para 87. São 51 homens e 36 mulheres cujo paradeiro é desconhecido. Pelo menos 17 cidadãos portugueses pediram o repatriamento, tendo previsão de chegar esta terça-feira em Beja, segundo anunciou o ministro da Defesa, Nuno Melo. Segundo o mais recente balanço do governo venezuelano, são mais de 1.700 mortos e 5 mil feridos. O número de desaparecidos, segundo estima as Nações Unidas, já pode ultrapassar os 50 mil. Os 18 operacionais preparados pela Madeira para ajudar na tragédia provocada pelos sismos na Venezuela vai ser desmobilizada. Os bombeiros estavam selecionados, vacinados, preparados e em prontidão há vários dias, mas souberam ontem que, afinal, não vão viajar para aquele país da América do Sul. Richard Marques, o presidente do Serviço Geral de Proteção Civil, confirmou que a indicação recebida da Autoridade Nacional de Emergência e Proteção Civil é de que, neste momento, não vão entrar mais equipas na vertente de busca e salvamento em ambiente urbano. Na prática, a equipa madeirense fica em terra, apesar de ter sido aprontada em menos de 24 horas e de reunir valências específicas para atuar em estruturas colapsadas, escombros, resgate técnico e operações complexas em ambiente urbano.
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0: São 14 horas.
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0: 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The Night Falls, o tema dos Best Youth, hoje a dar-nos as honras de abertura desta Vitamina C. Para todos, muito boa tarde, bem-vindos. Vitamina C, o programa que vos acompanha das 2 às 5, de segunda a sexta-feira. Aproveito para vos convidar a juntarem-se aqui a nós, porque vamos ter propostas, temos boas músicas, temos os melhores ouvintes, portanto, realmente, temos aqui uma bela tarde para ser bem passada, então, nesta tarde de verão 2026. Na música Massive Soul, com este Prenúncio do Norte, bela cover esta para o produtor, logo a seguir há também Zarco aqui na vossa Clube FM. E já voltamos a falar daqui a alguns minutinhos. Até já, boa tarde, Sr. Cássio também, boa viagem.
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Cat, estamos em final de mês. Olha, o que é que celebra neste último dia do mês de junho? Bem, para começar, hoje é o Dia Internacional do Asteroide, é uma das datas comemorativas. É também o Dia Mundial das Redes Sociais e também hoje celebra-se ainda o Dia Internacional do Parlamentarismo. São também datas comemorativas que celebramos nesta terça-feira, dia 30 de junho. Ora, bom verão com a vossa rádio, boa viagem. Já a seguir, Topic A 7S com Breaking Me. Logo a seguir, há também Katy Perry na tarde da Clube FM. Sou os Néstites da cidade por aqui. Boa tarde, boa semana, sempre ligados na vossa rádio. 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
1: Aqui está uma canção que então nos revira o coração, caso para dizer. Dermot Kennedy neste Refuge aqui na Clube FM. Já a seguida voltamos com as 20 mais. Bela lista que temos para partilhar convosco esta semana. Para começar com Niall Horan em Little More Time. A Lola Young também na lista das 20 mais. Chegam todos já de seguida. Então daqui um minutinho na vossa rádio. Até já.
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1: Sou tu e eu, é o Diogo Pissarra, acompanhado dos bandidos do canto. Está a caminho o Summer Opening 2026. O Parque de Santa Catarina vai receber mais 3 dias com muita animação, ainda com atuações também de muitos artistas. São mesmo muitos artistas que irão atuar por lá. Ora, mais de 3 dezenas de artistas convidados para esta edição 2026. Portanto, aproveitem desde já para desfrutar. Dias 2, 3 e 4 de julho. Esta é uma das grandes festas deste verão de 2026. Na tarde, segue o Fernando Daniel. Temos Turanja logo de seguida para recordar. Boa tarde. 102.8.

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1: A Madison Beer neste Showed Me How I Fell In Love With You. E aproveitamos também este som distinto para vos convidar para o Funchal Jazz Festival. Prepare-se para acontecer de 9 a 11 de julho no Parque de Santa Catarina. Ora, 3 dias com realmente nomes fantásticos do jazz. Os bilhetes esses já estão à venda, custam 15€ por dia e 40€ para o passe de 3 dias. Estão à venda nos locais habituais. E também no dia do evento, claro, no Parque de Santa Catarina. Esta é uma ótima proposta, o qual ficam já convidados, mais a caminho também aqui ao longo da tarde. Agora, vamos continuar com a melhor música, Only Amber Stone, neste Love Somebody, Cash Santana com Jennifer Lopez e o Baby Bash, logo de seguida. Boa tarde e uma ótima semana.

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1: O bairro das Flores, no regresso à melhor música depois das 3 da tarde aqui na Clube FM. Boa tarde, bom trabalho. Espero que também umas ótimas férias. Vão a banhos com a vossa Clube FM, fazem muito bem. A melhor música está sempre aqui na vossa rádio. Convido-vos também a juntarem-se aqui a nós. Temos música já dos Descendentes de seguida. A seguir há também Guia Lai. Ora, e falando em verão, já vamos à previsão do tempo também para o dia de amanhã. Mas por enquanto, a melhor música. Lembro também que esta é a Clube FM, que também pode ser escutada no canal 293 de Nós Madeira e, claro, através da página rclube.pt para todo o concelho do Funchal, aqui nos 106.8 da vossa rádio. Seguimos juntos. Boa tarde, boa semana, se por acaso, boas férias. Quando...

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1: Baby Steps, a Olivia Dina, cantora, acompanhaste também por aqui nestes minutos na vossa Clube FM. Amanhã vamos ter sol, mas começamos o dia com alguma neblina ou nevoeiro matinal. O vento a superar fraco a moderado de norte, as temperaturas simpáticas a chegar aos 26 graus, aponta a previsão por parte do Instituto Português do Mar e da Atmosfera, previsão aqui para o Funchal, que lá está. Aliás, correção, máximas de 27, mínimas de 19, diz o IPMA. Posso dizer-vos também que máximas de 25 serão para Câmara de Lobos, com mínimas de 19 também. Bica da Cana a chegar aos 24, com 15 na mínima. Porto Unidos, máximas de 24 também, mas com 20 na mínima. E na clube temos música de Sebastián Yatra, estes Tacones Rojos, para escutarmos DJ Snake logo de seguida, com a participação do Justin Bieber. Boa tarde, boa semana.

0: See You Again é a canção de Roosevelt. São os melhores hits da cidade nesta tarde. Já a seguir vamos voltar com os Kalema e também Gustavo Ranas, que esta semana marcam presença nas 20 mais de clube. Então já sabem, aproveita para votar em rclube.pt. Podem votar uma vez por dia.
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1: Casar é para esquecer, é a música dos vizinhos. Ora, casamento complicado está entre os fãs dos videojogos, nomeadamente dos fãs do GTA, o Grand Theft Auto, e, neste caso, a Rockstar Games, que acabou de anunciar o lançamento do GTA 6. E isto porquê? Porque agora, segundo pelo menos os Estados Unidos da América, cá na Europa há de ser igual, a partir do final do ano estará para venda também o GTA, parece que os jogadores, agora para comprar o jogo, vão ter de gastar praticamente $100, mas não vão ter direito ao jogo físico, só uma caixinha com um papelinho lá dentro que é para descarregarem o jogo para dentro da consola do computador. Bem, isto é tudo muito giro, mas agora imagina, vão gastar 100 euros para comprar um jogo, depois acabam o jogo e há um dia que decidem não tê-lo na coleção e querem vendê-lo. E não vão poder fazê-lo, porque com o códigozinho o jogo vai deixar de ter qualquer valor. E está a ser uma guerra tão grande que até algumas lojas nos Estados Unidos já decidiram não vender o novo GTA 6. Pois é, estas coisas dos avanços da tecnologia, como lhes chamam, às vezes são verdadeiros retrocessos, não é? Torna-se assim um bocadinho uma selvageria, mas pronto. Segue a melhor música na tarde da Clube, aqui vamos continuar com bons sons, agora com o Carlão, depois temos a Curly também. Boa tarde, esta é a Clube FM.

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Antes de terem a música do Callum Scott, são os melhores hits da cidade a rodar nesta tarde. Na próxima hora vamos ter mais uma mão cheia de propostas que irão decorrer aqui pelo Funchal durante estes dias. Esta é a Vitamina C, o programa está convosco até às 5 da tarde. Aqui trazemos também música nova do Bruno Mars, chama-se I Just Might, avança para o mais recente álbum de originais, lançado no início deste 2026. Temos também a Ariana Grande com Miley Cyrus e a Lana Del Rey, já de seguida. Boa tarde, estes são os melhores hits da cidade. E esta é a vossa Clube FM. Seguimos juntos até às 5.

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1: Radio Os Azeitonas, no regresso à melhor música para mais uma hora na Clube FM. Esta é a Vitamina C, terceira parte hoje, e seguimos juntos até às 5. E posso dizer-vos também que vamos ter aqui uma hora cheinha de música e boas propostas também. Por enquanto, na música temos Archie, temos Irina Barros para escutar já de seguida, sempre com os melhores hits da cidade. Aí nesta hora mais duas músicas das 20 mais. Fiquem por aí para ouvir tudo. Bom trabalho, bom verão, se por acaso boas férias, aproveitem, estão na Clube FM.

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O nosso quadro Agroplay também é na Castela, na tarde da Clube FM, os melhores hits da cidade. Orochi, Matué, Pedro Sampaio, alguns dos nomes que preparam-se para passar pelo Summer Opening 2026. Acontece no Parque de Santa Catarina, de 2 a 4 de julho, que é como quem diz, a partir da próxima quinta-feira até ao próximo sábado. Portanto, são 3 dias com muita animação e esta é uma das sugestões que vos deixamos então para esta semana. Já agora também nas sugestões ainda para estes dias, um bocadinho mais à frente, está de regresso não tarde o Funchal Jazz Festival, também no Parque de Santa Catarina, mas de 9 a 11 de julho, 3 dias, os bilhetes já à venda, custam 15€ para um dia, 40€ o passe para os 3 dias. Portanto, são propostas que vamos deixando aqui na tarde. Agora deixamos música da Sia com este Unstoppable, depois o Mike Posner, aqui na tarde da Clube FM.

0: Left Outside Alone na recordação para a Anastasia na Clube FM. E vamos aos comerciais, voltamos num minuto com a melhor música. Já a seguida regressamos também com as 20 mais. Esta semana temos a Sienna Spiro com o seu Material Lover, a ocupar aliás a quarta posição. Aliás, mantém a mesma posição em relação à última contagem. Depois, Taylor Swift, uma das subidas da semana, é o mais recente single da cantora norte-americana Taylor Swift, que esta semana sobe 5 lugares, direitinho até ao número 12. Vão poder ouvir tudo já a seguir.
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1: A lei do retorno para a cantora Bia Caboz, a fadista portuguesa, de facto uma das grandes referências da música atual. Amanhã vamos ter um dia de sol, mas começamos com neblina ou nevoeiro matinal. Podem contar com temperaturas muito simpáticas também. Temperatura máxima de 27 graus, diz a previsão do IPMA. Quanto ao vento a superar fraco a moderado, predominantemente de norte, algumas rajadas a chegar aos 33 km/h, portanto não vai estar assim nada por aí além. Quanto às temperaturas, como tinha dito, a máxima prevista é de 27 graus aqui para o Funchal, a mínima fica-se pelos 19, diz o IPMA. Mas fico com máximas de 24, mínimas de 21, Caniçal máximas de 23, mínimas de 20, Santana chegar aos 24 com 18 na mínima, diz o IPMA. O chute para pés, para recordar, agora na tarde, a Clube FM. Fica bem? Esta é a vossa rádio. Obrigado pela companhia, fica por aí.

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Super Bloom, Jesse Ware, uma das grandes artistas dos últimos anos. Vamos continuar aqui a saborear os melhores hits da cidade na tarde. Lembro também que dentro de minutos chega o Vitório Brites para a Hora de Ponta. Ele estará convosco no regresso à casa da Clube, até bem perto de 18. Quanto à vitamina C, promete regressar amanhã às 2 da tarde. Lembro também que todos os nossos programas ficam sempre disponíveis em podcast para escutarem em rclube.pt. Avança a melhor música com o Mano Brown neste Dance, Dance, Dance. Depois siga a dança com Topic e A7S nesta tarde. Fiquem bem, bom verão. Obrigado pela companhia. Amanhã há mais vitamina C. Às 2. Até amanhã.

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Estar contigo até às 8 da noite, segunda hora de ponta, até às 8 da noite. 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As músicas que tu gostas aqui em 106.8, online em rclub.pt, também na posição 293 da Nós Madonna, agora com os Foster the People, Lost in Space. Bom final da tarde, faz uma boa viagem.

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0: Naya Lauren a passar por cá em situações 8, também no nrclub.pt. Bom final de tarde. É verdade que esta terça-feira, este final de tarde, tem um sabor diferente. Para muitos, é quase como se fosse sexta-feira. Ah, pois é. Se for o teu caso, tenha um bom fim de semana alargado sempre com as músicas que gostas aqui no Clube FM. Nesta terça-feira celebra-se o Dia Mundial das Redes Sociais. Aproveita e passa também pelas redes sociais da Clube FM. Para já, o som de Aurora Pinto, Cães e Gatos. Bom final de tarde.
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0: No final, Jacob Collier, Jesse Reyes, T-Pain, com este Count the People, também praticamente no final. Lá atrás ainda Linkin Park, ouviste Numb com Jay-Z aqui na Club FM, numa altura que estamos com 29 minutos depois das 6. Muito calor lá fora, 25 graus, já te conto, é como é que vai estar o tempo amanhã, naquele que será o primeiro dia de julho.
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0: Para amanhã, o Instituto Português do Mar da Atmosfera prevê uma quarta-feira com o céu pouco nublado limpo, que irá apresentar períodos de maior nubosidade até o início da manhã e a partir do final do dia. Há também previsão de vento fraco a moderado de nordeste, que superará moderado a forte nas terras altas e também nos extremos leste e oeste da Ilha da Madeira, e uma pequena subida da temperatura nas terras altas da Ilha da Madeira. Quanto à região do Funchal, conta com o céu pouco nublado limpo, que irá apresentar também períodos de maior nubosidade até o início da manhã e a partir do final do dia. Quanto às temperaturas, para amanhã a máxima é de 27 graus para o Funchal, 25 para Porto Santo. As mínimas vão começar nos 19 graus no Funchal, 20 no Porto Santo. É assim que vai estar o tempo amanhã, quarta-feira.
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0: É uma das recuperações para esta tarde de terça-feira e sabe bem com este calor, não é? Super Duper Love, Just Dumb, aqui na 106.8, bom final de tarde. Eu sei que amanhã é feriado, mas não te esqueças de votar nas tuas músicas favoritas das 20 mais da semana. A tabela foi atualizada no passado fim de semana, volta a ser atualizada no próximo fim de semana também pelo Nelly Fabrício no 20 mais compacto, como sempre, mas tens até lá para passar também em recluba.pt e votar nas tuas músicas favoritas para que elas fiquem semana após semana. Ficamos agora com duas que nos acompanham uma semana mais aqui na Clube FM.
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2: 18:42.
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0: Os dois até às 8 da noite aqui neste Hora de Ponta desta terça-feira. Bom final de tarde, espero eu que com uma boa viagem e com, em alguns casos, com direito a mergulho pelo meio, não é? Aproveita que ainda há muita festa a acontecer também pela nossa ilha, ou não fosse o São Pedro um centro muito forte, não é? Para já, 6 horas 46 minutos, bom final de tarde.
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MBCA e Ziba Feel aqui nesta tarde de terça-feira, para muitos com sabor a sexta-feira, não é? Se for até casa, aproveite e tenha um bom fim de semana, não é? Ou então uma boa véspera de feriado, ou um bom feriado, tudo serve, não é? Desde que tenhas as músicas que gostas aqui na Clube FM, está tudo certo, não é? E até às 8 da noite, isso é garantido aqui na Clube FM, também com o apoio do Plaza Madeira, está à espera da tua visita também aos feriados e fins de semana prolongados. 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Até às 8 da noite, as músicas que tu gostas aqui na Clube FM, agora com um Second Voice, já que toca Let Me Be. Bom

0: São os Glass Animals Heat Waves aqui na Clube FM. Calor a 25 graus lá fora e amanhã a máxima vai chegar aos 27 graus. Prepara-te e aproveita bem o feriado, não é? Até às 8 da noite estou por cá e para já, a 3 minutos das 7, música de Van Zee, cartas na mesa.
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É assim a abertura desta última hora de Hora de Ponte desta terça-feira, também deste mês, na verdade, Kygo e Whitney Houston, Higher Love. Bom final de tarde, espero eu que a fazer uma boa viagem também, ao som das músicas que gostas, até às 8 da noite, também com o apoio do Plaza Moldora, que continua sempre à tua espera. 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Para já aí vem Justin Bieber, Speed Demon, bom final de tarde, faz uma boa viagem.

mais som regional a passar aqui nesta tarde de terça-feira, Zarco, aqui com as suas vertigens, o que não é bom se estiveres a conduzir, portanto espero que estejas a ter uma viagem tranquila, é o que se precisa, e aproveita, passa também pelas nossas redes sociais, aqui da Clube FM, já que hoje é Dia Mundial das Redes Sociais, data assinalada e que destaca também a importância que estas plataformas assumem na forma como as pessoas comunicam, partilham informação e criam comunidades e interagem em escala global. A verdade é que a Clube FM está em todo lado, também online, e clube.pt, mas também nas redes sociais. Essa que é essa. Para já, Chet Faker, Whatever Tomorrow. Bom final de tarde.

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É um dos artistas que também já passou por Portugal, Conan Gray, aqui nesta tarde de terça-feira. Bom final da tarde. Faz uma boa viagem à escuta das músicas que gostas. Isso é garantido, porque há só o melhor, não é? Afinal, esta é o The Best. Bom final de tarde aqui na Clube FM, também para ouvir online em rclube.pt ou na posição 293 da Nós Madeira e muito em breve também em mais sítios. É verdade, vamos ganhar horizontes. Não posso contar tudo, é verdade. É ficares ligado também aqui à 106.8, que isso aqui é bom, não é? Para já o som de Waterfalls, versão dos Dead Cup for Cutie para o tema das TLC. Já lá vai há alguns anos, não é? Vale a pena recordar aqui na Clube FM. Bom final de tarde.

0: Sem Limites, porque há limite, é às 8 da noite, final deste Hora de Ponta, não é? O que não tem limites são as músicas que tu gostas, e essas passam aqui, acima dos 100, em 102.8, só as que tu gostas, essa que é essa. Para já, vamos às previsões do tempo para amanhã, quarta-feira, feriado.
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0: Para amanhã, o Instituto Português do Mar da Atmosfera prevê uma quarta-feira com o céu pouco nublado ou até mesmo limpo, que irá apresentar períodos de maior nublosidade até o início da manhã e a partir do final do dia. Há previsão de vento fraco a moderado de nordeste, que soprará moderado forte nas terras altas e também nos extremos leste e oeste da Ilha da Madeira. Há previsão de uma pequena subida da temperatura nas terras altas da Ilha da Madeira. Já na região do Funchal, conta com o céu pouco nublado ou limpo, que apresentará também períodos de maior nublosidade até o início da manhã e também a partir do final do dia. Quanto às temperaturas para amanhã, a máxima é de 27 graus. Para o Funchal, 25 para Porto Santo. As mínimas vão começar nos 19 graus no Funchal, 20 no Porto Santo. É assim que vai estar o tempo amanhã, dia 1 de julho.
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0: as músicas que gostas a passarem por cá em 106.8 online e rclub.pt. Continua ligado neste final de tarde. E já sabes que podes votar nas tuas músicas favoritas, pelo menos nas nossas 20 mais da semana, em rclub.pt, logo ao fim de semana. O Fabrício faz toda a contagem no 20 mais compacto. Ficamos com duas que nos acompanham esta semana na Clube FM.
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Justin Timberlake aqui na Clube FM, já na contagem decrescente para as 8 da noite, a lembrar este Soulmate. Aqui, o Soulmate regressa amanhã, no mesmo horário, para mais uma hora de ponta, ainda que seja feriado. É verdade. Estou por cá para te dar as músicas que gostas em 106.8, também online em rclube.pt e, como sempre, também com o apoio do Plaza Madeira, está à espera da tua visita também aos feriados. 3 pisos, 68 lojas, marcas exclusivas, aquela refeição e lugar para estacionar, tudo no centro da cidade de Funchal, por isso é plazar por lá. Despeço-me o som de Joana Banza, longe da minha parte, mesmo tudo. Tchau, tchau. Até amanhã. Até lá. Já sabes, porta-te bem.

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3: O Ministro da Administração Interna justificou os motivos para a equipa de bombeiros madeirenses do Serviço Regional de Proteção Civil não terem integrado a comitiva dos profissionais que viajou para a Venezuela. Segundo Luís Neves, a decisão partiu da União Europeia e das Nações Unidas, que alegaram que os meios disponíveis eram suficientes, mas também devido à escassez de aeroportos a funcionar naquele país. Funchal apresentou a 12ª edição do Summer Open, que decorre durante fim de semana no Parque de Santa Catarina. Na apresentação, o Presidente da Câmara realçou que este evento musical, a que a autarquia se associa, é também uma oportunidade para a afirmação dos jovens talentos da região na música. Jorge Carvalho destacou igualmente que durante os 3 dias deste festival municipal, a Câmara do Funchal realiza ações de sensibilização ambiental, nomeadamente no que se refere ao descarte de beatas, bem como para evitar comportamentos de risco e aditivos, neste caso, em parceria com a UCAD. Refira-se que a Câmara do Funchal apoia o evento no total de 17 mil euros, entre apoio financeiro direto, que se junta ainda na questão das licenças e taxas, como também logística no que se refere à limpeza urbana e gestão de resíduos.
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4: 22 graus.
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